Dos Quintal, de Rômulo Portela, para os que estão em casa. Melhor da música brasileira a gente ouve aqui na Rádio Nacional. Cássia Eller, Palavras ao Vento, de Moraes Moreira, Marisa Monte,

Fabiana Cosa, de Paulinho da Viola, Linha do Mar. Ivan Lins, dele Vitor Martins, Lembra de Mim. Mariana Aidar, de Benito de Paula, Do Jeito que a Vida Quer. Vitor Ramil, dele Não é Céu.

Titãs, de Tony Bellotto e Arnaldo Antunes, Família, Gal Costa, de Tom Jobim e Chico Buarque, Anos Dourados. 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Elis Regina, de Renato Teixeira, Romaria.

0: Roberta Sadi, Carlos Renó e Gustavo Luiz, Segunda Pele. Cris Delano, Gebert Viana, Me Liga.
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0: Rádio Nacional com Raul Seixas, dele Paulo Coelho, Meu Amigo Pedro.

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8: Rádio Nacional trazendo agora Tim Maia, de Márcio Leonardo, a Festa dos Santos Reis.

0: Bete Carvalho, de Zeca Pagodinho e Jorge Aragão, Não Sou Mais Disso. Mariana Leporazzi, de Baden Powell e Vinícius, Deixa. 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Os Tribalistas, Diáspora, de Arnaldo Antunes, Carlinhos Brown e Marisa Monte.
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Seu Jorge, dele, Gabriel Moura e Adriano Trindade, quem não quer sou eu. Alice Caymmi, dela, Sentimentos. 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Marcos Valle, Água de Coco, de Marcos Valle e Paulo Sérgio Valle.

Lenine, de Lenine Braulio Tavares, o dia em que faremos contato. Marcelo Genesi e Laura Lavieri, de Marcelo Chico César, Felicidade. 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Agora tem Geraldo Azevedo, Dona da Minha Cabeça, dele Fausto Nilo.

0: Mariela Santiago, Balalá, de João Gilberto. Clara Valverde, de Clara Henrique Azevedo, Samba do Moço Bonito.
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0: Você está na Rádio Nacional, ouvindo a Guarana Rato, de Bruna Caran e Duda Breck, Nem Pensar.

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1: Rádio Nacional, com o melhor da música brasileira. Seguimos com o Céu, uma lemolência de Céu e Alec Hayat.

0: Luiz Melodia, Morena Brasileira, de Melodia e Ricardo Augusto. Marina Sena, Voltei Pra Mim, de Marina e Yuri Rio Branco.
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0: Vamos ouvir Belchior, dele, a Palo Seco.

0: Casuarina, de João Cavalcante, Moacir Luz, Kiprocó. Celso Fonseca, Polaroides, de Celso Fonseca e Ronaldo Bastos.
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0: Tom Zé na programação nacional dele, jeitinho dela.

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Vanessa da Mata, de Vanessa, Por Onde Ando, Tenho Você. Daúde, Canto de Ossanha, de Baden Powell e Vinícius Moraes. 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Agora Fátima Guedes, de Lenine e Dudu Falcão, Silêncio das Estrelas.

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1: Um abraço muito especial para você que está ligado aqui na Rádio Nacional, música brasileira em primeiro lugar. E para começar bem, a gente vai seguindo aí com Marisa Monte, de Caetano e Gil, Panis et Circenses.

Marcelo Genesi, de Marcelo Genesi, Café com Leite de Rosas. Marina Lima, de Marina e Antônio Cícero, a francesa. Tim Maia, Cristina, de Carlos Imperial e Tim Maia.

0: Legião Urbana de Renato Russo, o mundo anda tão complicado. Fernanda Takai, Samuel Rosa, de Jorge Michel, João Daniel Uchoa, para curar essa dor.
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0: Sá, Guarabira e Venturini, de Sá, Guarabira, Sobradinho.

Cidade Negra, Estrada de Tony Garrido, Lazão, Bino e da Gama. E Vanessa da Mata, de Tom e Vinícius. Só danço samba. Rádio Nacional e Lenine, a rede de Lenine Lula Queiroga.

0: No final, Fagner e Zé Cavaleiro, Hotel à Beira-Mar de Fagner e Zé Cavaleiro. E Os Paralamas, O Beco de Hebert Viana.
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0: Tiago York e Maria Gadu. Música inédita de Duca Leindecker.

0: Aí 14 bis e Samuel Rosa, de Milton e Brant, Bola de Meia, Bola de Gude, Thiago York e Maria Gadu, música inédita.
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0: Cazuza, Minha Flor, Meu Bebê, de Cazuza e Dé Palmeira.

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1: Caetano, beleza pura.

Elisa Regina Maria Maria, de Fernando Brant e Milton. Também Maíra Freitas, de Chico Buarque de Holanda, Mambembe. O Lado Quente do Ser, interpretação de Maria Bethânia, da música de Marina Lima e Antônio Cícero.

0: Lô Borges, um girassol da cor do seu cabelo, a música de Lô e Márcio Borges. E eu só quero um xodó com Flávia Bittencourt, música de Dominguinhos e Anastácia.
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0: Cássia Eller, Blues da Piedade, de Roberto Frejá e Cazuza.

No final aí, Beto Guedes, O Sol da Terra, de Guedes e Bastos, Cássia Heller, de Roberto Frejá e Cazuza, Blues da Piedade. Fátima Guedes, Cheiro de Mato.

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1: Gilberto Gil, esotérico. Música do Gil.

Chico Science, Nação Zumbi, do Chico Science, A Cidade, Roberta Sá, de Rafael Rocha, Delírio. Muito bem, Alceu Valença, de Alceu, na primeira manhã.

Zizi Posse, Barato Total, do Gil e Flávio Venturini, de Venturini Bastos, Princesa. 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Oswaldo Montenegro e Zé Ramalho, do Muito e do Pouco.

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1: 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E a gente segue agora com Zé Ramalho, Sinônimos, de César Augusto, Cláudio Jair de Oliveira e Paulo Sérgio.

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1: Jorge Benjor aqui na Rádio Nacional com Engenho de Dentro, de Jorge Benjor.

0: Weber Lopes, de Weber Lopes, bom partido. Maria Laidá, de Jana Viscardi e Michael Rutica na gangorra.
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0: Dulce Quental, cappuccino de Zélia Duncan e Dulce Quental.
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0: Tiago York, sorte de Fonseca e Bastos. Ed Mota, de Ed, Luiz Fernando e Fábio Fonseca e Meme, Baixo Rio.
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0: Mariana Leporassi, Ar e Vendaval.

Lucas Santana, de Lucas Santana e Guia Mabis, Partículas de Amor, Fernanda Abreu e Lenine, de Lenine, Já Que Sou Brasileiro. Vanessa da Mata, de Vanessa da Mata, Dance um Reggae Comigo.

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1: Rádio Nacional e os Novos Baianos, Preta Pretinha, de Moraes, Galvão e Pepeu Gomes.

0: Afonso Mesquita, de Afonso Mesquita, Asas ao Vento e Cazuza, O Tempo Não Para, de Arnaldo Brandão e Cazuza.
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0: Céu, de Cassiane, Silva Rochael, Eu Amo Você.

Gal Costa, Ovelha Negra, de Rita Lee, e A Cor do Som do Gil, Palco. Cássia Heller, de Roberto Frejá e Cazuza, Bete Balanço.

0: Alceu Valença, Labé de Ju, música de Alceu Valença, e ainda Roberta Campos, de Roberta Campos e de Maria, Chegou o Meu Verão. Agora, Clara Moreno Escova, de Jorge Benjó. Bebete, vambora!
1: E aí, Clarinha?
2: Fala aí, Escova, não vou pra casa agora não, meu.

0: Vambora, escova!
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1: Olha aí, olha o galo cantando!
0: O galo cantou, o sol vai raiar!
1: Oh, que depressão!
0: Eu tô interessada nessas sandálias novas aí que você vai me comprar!
1: Opa!

Luciana Mello, recado de Gonzaguinha. E Clara Moreno, escova de Jorge Benjó. Bebete, vambora! Secos e Molhados, de João Ricardo, assim é.

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1: Olá, ouvinte nacional, seja muito bem-vindo, muito bem-vinda. Você que sintonizou o rádio agora na Nacional Brasília, São Paulo, Recife, Rio de Janeiro e São Luís do Maranhão. Eu sou Milton Rocha e a partir de agora apresento para você o melhor da música brasileira na programação musical de Leila Sena. Hoje nós começamos com Carla Sabá.

0: Você ouviu Milton Nascimento, dele Fernando Brant, Planeta Blue. Maria Gadu, de Danny Black, Linha Tênue. Abrindo o bloco, Carla Sabá, de Marcos Valle e Paulo Sérgio Valle, Gente.
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0: Eu trago agora para você na Nacional Marisa Monte.

Ouvimos Dalto dele e Cláudio Rabelo, Espelhos d'Água. Roberta Sá de Sidney Miller, Alô Fevereiro. A primeira, Marisa Monte. De Marisa Monte, Brown, Pedro Baby Antunes, Vilarejo. Eu apresento agora para você na Nacional Maria Bethânia, de Caetano Veloso, Reconvexo.

0: Tivemos aí Fernanda Abreu e Lenine juntos em Já Que Sou Brasileiro, de Lenine. Antes, Marina Lima, Délio Antônio Cícero, Charme do Mundo. Abrindo o bloco, Maria Rita, de Marcelo Yuca, Minha Alma.
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0: Seguimos com o melhor da música brasileira, ouvindo agora Paulinho Mosca.

Paralamas do Sucesso de Herbert Viana, Calendoscópio. A primeira, Paulinho Mosca, de Jorge Drexler e Paulinho, A Idade do Céu. 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
1: Olá, você está na Nacional com o melhor da música brasileira. Vamos ouvir agora Zélia Duncan,

0: Tivemos aí Baby do Brasil, de Baby do Brasil e Jorginho Gomes, Telúrica, Tulipa Ruiz, dela mesma, Efêmera, abrindo bloco Zélia Duncan, de Zélia, Bom Pra Você. Eu trago agora para você na Nacional os Tribalistas.
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Ouvimos Alceu Valença, dele mesmo, Amor Covarde. Adriana Maciel, de Zé Ramalho, Vila do Sossego. A primeira, Os Tribalistas, de Arnaldo Antunes, Carlinhos Brown e Marisa Monte, Diáspora. 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Eu apresento agora para você Beto Guedes, de Loborges, e Fernando Brant, Paisagem da Janela.

Você ouviu Rita Lee, Della Roberto de Carvalho, Atlântida. Vanessa da Mata, de Vanessa da Mata, Vermelho. Abrindo o bloco, Ney Mato Grosso, de Chico Buarque de Holanda, Tanto Amar. Você ouve agora Zé Ramalho.

Ouvimos Flávio Venturini de Lou Borges, Márcio Borges e Fernando Brant para Lennon e McCartney. Antes, Nando Reis, dele mesmo, Luz dos Olhos. E abrindo o bloco, Zé Ramalho, de Zé Ramalho, Vila do Sossego.

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1: Muito bem, estamos de volta na Nacional com o melhor da música brasileira. Você ouve agora Tim Maia.

Ouvimos Cássia Eller de Chico Buarque de Holanda, Partido Alto. Antes, Gilsons, de Galvão, Moraes Moreira e Paulinho Boca de Cantor, Swing de Campo Grande. A primeira, Tim Maia, de Carvalho e Zapata, Canário do Reino. Eu apresento agora para você na Nacional Caetano Veloso.

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Tivemos aí O Rapa, de Jardes Macalé e o Ali Salomão, Vapor Barato. Antes, Gal Costa, de Caetano, Você Não Entende Nada. Abrindo o bloco, Sai Guarabira, de Luiz Carlos Sai, Gutenberg e Guarabira, Cheiro Mineiro de Flor. Eu apresento para você na Nacional um Toquinho.

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0: Ouvimos Milton Nascimento, de Alder Costa, Outro Lugar. Antes, Carla Sabá. De Branco Melo e Marcelo Fromme, Sonífera Ilha. Abrindo o bloco Toquinho, de Vinícius de Moraes e Toquinho, A Vida Tem Sempre Razão.
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0: Seguimos com Nação Zumbi, de Jorge do Peixe, Dengue e Lúcio Maia, Cicatriz.

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1: A Nacional recebe agora Elisa Gina.

Ouvimos Paralamas do Sucesso de Ebert Viana, Bi Ribeiro e João Baroni, Alagados. Martinália, Della e Mombaça tava por aí. A primeira, Elis Regina, de Belchior, Velha Roupa Colorida. 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Eu apresento agora para você Ângela Rorô.

Tivemos aí Sérgio Sampaio, dele mesmo, Eu Quero É Botar Meu Bloco na Rua. Antes, Maria Bethânia, de Baden-Powell e Vinícius de Moraes, Samba da Benção. Abrindo o bloco, Ângela Rorô, de João Donato e Abel Silva, Simples Carinho.

0: Você ouviu Baby do Brasil, de Caetano Veloso, Menino do Rio. Lucas Santana, de Tom Zé e Hebert Viana, Músico. A primeira, Gilberto Gil, dele mesmo, Realce.
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0: Vamos ouvir agora na Nacional, Marcelo Genesi e Laura Lavieri.

Você ouviu Lu Borges, dele, Ronaldo Bastos, Todo Prazer. Antes, Pedro Miranda, de Zequete, Coisa com Coisa. Abrindo o bloco, Marcelo Genesi e Laura Lavieri, juntos em Jardim do Éden, de Marcelo Genesi. Seguimos agora com Dulce Quental, de Herbert Viana, Calendoscópio.

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1: 9:01, muito bom dia para você que está ouvindo a gente nesse domingão em todo o Brasil. Estamos também pela internet em radios.ebc.com.br e ainda pelo aplicativo Rádios EBC. Música brasileira em primeiro lugar aqui na Rádio Nacional. A gente começa com Titãs, Marvin.

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Nós ouvimos Cidade Negra de Tony Garrido e da Gama, A Sombra da Maldade, Raul Seixas dele, Paulo Coelho, Eu Nasci Há 10 Mil Anos Atrás, Titãs, de Nando Reis e Sérgio Brito, Marvin. 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Céu, Cumade.

0: A gente ouviu Vanessa da Mata Acreditar, música de Delcio Carvalho e Dona Ivone Lara. Antes, Seu Mar, do Zé Ramalho, cantou do Zé Ramalho, Galope Rasante. Céu, cantou, composição dela com Beto Vilares, Comadre.
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0: Tulipa Ruiz, Físico.

Adriana Calcanhoto, Inverno, composição dela com Antônio Cícero. Ivan Lins, dele e Vitor Martins, Abre Alas. Roberta Sá, do Chico Buarque, Pelas Tabelas. 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Vamos ouvir agora Fagner e a música Revelação.

Minha teimosia, uma arma para te conquistar, Los Cebosos Postiços, do Jorge Benjor, essa música. Antes, Fagner, de Clodo e Clésio Ferreira, Revelação. 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Márcia Castro, Pois É, Seu Zé.

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1: 10 horas no horário de Brasília, eu sou Marcelo Ferreira e este é o Nacional Notícias com destaque do momento. Em Belém, no Pará, consumidores e comerciantes já se movimentam para a Copa do Mundo. Vamos movimentar a nossa rede nacional de comunicação pública. Repórter Gabriel Nascimento, da Rádio Cultura FM de Belém.
2: Lojistas já relatam compras frequentes de maquiagens verdes e amarelas, camisas e itens de decoração. Mas afinal, o que as pessoas pretendem comprar para acompanhar os jogos da Copa do Mundo? Confira na nossa enquete de hoje.
3: Vou comprar guloseimas, chocolate, porque a ansiedade é grande, né?
4: Vou comprar cerveja, claro, né? E várias outras coisas aí, uns petiscos, a gente ficar beliscando lá.
5: A gente vai assistir lá no serviço, aí vai juntar a galera lá e fazer um lanche todo mundo.
2: Com as partidas da primeira fase sendo realizadas à noite, a expectativa é de forte movimento em estabelecimentos que apostam em telões e ambientação temática. Um levantamento da Confederação Nacional de Dirigentes Lojistas, do Serviço de Proteção ao Crédito e da Offerwise Pesquisas aponta que aproximadamente 99 milhões de consumidores devem adquirir produtos ou contratar serviços ligados ao Mundial. Da Rádio Cultura FM de Belém, Gabriel Nascimento para a Rádio Nacional.
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2: É isso aí, muito bom dia para você que está ouvindo a Rádio Nacional em todo o Brasil. Sempre lembramos do nosso portal, onde você também pode ouvir a nossa programação ao vivo, radios.ebc.com.br, e tem também o nosso aplicativo Rádios EBC. A gente começa o Expresso Nacional com o Djavan, Linha do Equador.

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0: Nós ouvimos Ivete Sangalo e Criolo cantando Réu Confesso, música do Tim Maia. Zé Cabaleiro, dele, Telegrama. Ouvimos também Djavan cantando, composição dele em parceria com Caetano Veloso, Linha do Equador.
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0: Maria Gadu, Rapte-me Camaleoa.

0: Nós ouvimos o seu Jorge cantando Felicidade, composição dele, Pretinho da Serrinha e Gabriel Moura. Maria Naidar cantou Vento no, no Canavial. E a gente ouviu ainda Maria Gadu, do Caetano, Rápido-me Camaleoa.
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0: Agora são 10h28, a gente ouve Elba Ramalho, Bate Coração.

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0: Nós ouvimos Fagner com Zé Ramalho, versão ao vivo da música Admirável Gado Novo, do Zé Ramalho. Zélia Duncan, Vi Não Vivi, música de Christian Noyes e Itamar Assunção. Alceu Valença, cantor do Raul Seixas, Como Vovó Já Dizia.
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0: Você ouve agora Eu Amo Você, Tim Maia.

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Era a primeira vez que lhe escreviam aquelas sentimentalidades, e o seu orgulho dilatava-se ao calor amoroso que saía delas, como um corpo ressequido que se estira num banho térmico. 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

0: Marisa Monte dela e Carlinhos Brown, Amor, I Love You. A gente ouviu também Gal Costa, uma música do Bob Dylan, a versão em português, Negro Amor, de Péricles Cavalcante e Caetano Veloso. Tim Maia, cantor do Cassiano e Silvio Rochael, Eu Amo Você.
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0: Zeca Pagodinho, Ninguém Merece.

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1: Agora são 11 horas e 2 minutos. Muito bom dia para você ouvindo a Rádio Nacional em todo o Brasil nesse domingão. A gente começa essa hora tocando para você a Daniela Mercury. Você não entende nada.

0: Nós ouvimos Ednardo cantando Enquanto em Goma Calça, música de Ednardo e Climério. Cássia Eller cantou ECT, de Carlinhos Brown, Nando Reis e Marisa Monte. Daniela Mercury, do Caetano Veloso, Você Não Entende Nada.
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0: Rita Lee, Caso Sério.

0: Luiz Melodia, composição dele mesmo, Maravilhas Contemporâneas. Flávio Venturini, de Fernando Lee, Chuva na Montanha. Rita Lee, Caso Sério, música composta por ela e Roberto de Carvalho.
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0: A gente ouve agora Barão Vermelho, o poeta está vivo.

0: Nós ouvimos Chico César, Mama África. Rita Benedito cantou de Jorge Benjor, Santa Clara Clareou. E Jorge Benjor, Princesa.
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0: Maria Rita canta Cara Valente.

0: Chico Buarque, dele até o fim. A gente ouviu também o Lenine cantando Mais Além, composição dele em parceria com Braulio Tavares, Lula Queiroga e Ivan Santos. Maria Rita de Marcelo Camelo, Cara Valente.
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0: A gente fecha o Expresso Nacional ao som do Thiago Iorc com a música Sorte.

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1: Meu dia, boa tarde, eu sou Marcelo Ferreira, este é o Nacional Notícias com destaque do momento. Mais de 100 mil escolas públicas contam com acesso à internet gratuita para uso pedagógico, em parâmetros considerados adequados pelo governo federal. A repórter Carolina Pessoa tem mais detalhes sobre este avanço na educação brasileira. Boa tarde, Carol.
2: Olá, Marcelo. Boa tarde para você e boa tarde para todos. Olha, Marcelo, o resultado representa mais de 72% de acesso à internet contra 45,4% em 2023. É o que aponta o INEC, Indicador Escolas Conectadas. O avanço faz parte da Estratégia Nacional de Escolas Conectadas, programa coordenado pelos Ministérios da Educação e das Comunicações, em parceria com estados e municípios. A proposta é ampliar o acesso a plataformas educacionais, aulas digitais, ferramentas de inovação e capacitação de professores, buscando garantir igualdade de oportunidades para os estudantes da rede pública. A meta do governo é conectar todas as 138 mil escolas públicas de educação básica até o fim do ano. O maior crescimento proporcional no acesso à conexão ocorreu na região norte. Em dezembro de 2023, pouco mais de 23% das escolas da região tinham internet adequada. O índice chegou a 60% em 2025 e atingiu 64,3% em abril deste ano. Em nota, o Ministério da Educação destacou a importância do resultado e reforçou que a ampliação da conectividade ajuda a reduzir as desigualdades educacionais, especialmente em regiões mais isoladas do país. Apontou ainda que os estudantes terão mais oportunidades de aprendizado e inserção no mercado de trabalho. Voltamos com você.
1: Muito obrigado, Carol. Próxima edição do Nacional Notícias, a uma hora.

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1: Meio-dia e três, a gente segue aqui na Rádio Nacional com música brasileira em primeiro lugar. Agora tem Lulu Santos, Aviso aos Navegantes.

Tereza Cristina, de Ataúfo Alves e Carlos Imperial, Você Passa, Eu Acho Graça. Cláudio Zoli de Ronaldo Barcelos, Cada Um, Cada Um. Simoninha e João Sabiá, do Wilson Simoninha, Meninas do Leblon. Você ouve agora Ed Mota, Vendaval.

Maria Bethânia, Beira Mar, música de Roberto Mendes e Capinã. Antes, Cambada Mineira com Eduardo Neves e João Francisco e Flávia Ventura, KTDT. Ouvimos também a Edmota, dele Ronaldo Bastos, Vendaval. Você ouve agora Bebel Gilberto, Aganjú.

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1: Olha aí, olha o galo cantando.
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2: Clara Moreno e Grupo Escova, Bebete Vambora, música do Jorge Benjor. Rodrigo Alarcon e Abacaxepa, do Rodrigo, Apesar de Querer. Bebel Gilberto, cantor do Carlinhos Brau, A Ganju.
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2: O som do Jota Quest, Amor Maior.
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Nós ouvimos Daúd cantando o canto de Ossanha, música de Baden Powell e Vinícius de Moraes. Antes ouvimos Jota Quest, Amor Maior, música de Marcos Túlio, Paulo Fonseca, Rogério Oliveira e Márcio Buzelin, além do Paulo Diniz. 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
1: Uma em ponto no horário de Brasília, eu sou Marcelo Ferreira, este é o Nacional Notícias com destaque do momento. O Ministério da Educação realiza a partir de amanhã o primeiro Fórum de Reitores Brasil-África. A repórter Carolina Pessoa conta para a gente quais serão as pautas do evento. Boa tarde, Carol.
2: Olá, Marcelo. Ótima tarde para você e para todos. Olha, o objetivo da reunião é fortalecer a cooperação em educação superior entre universidades brasileiras e instituições do continente africano, ampliando oportunidades de integração acadêmica, científica e tecnológica. O evento vai reunir reitores e assessores de cooperação internacional de universidades federais, estaduais e privadas brasileiras e universidades africanas mobilizadas pela Associação de Universidades Africanas. A programação inclui painéis temáticos, reuniões bilaterais, workshops e sessões para a construção de parcerias universitárias, como intercâmbios científicos e cooperação em áreas estratégicas como agricultura, energias renováveis, mineração, petróleo e gás, aeroespacial, inteligência artificial e ciências humanas. O evento acontece até 27 de maio no Centro Internacional de Convenções do Brasil, em Brasília. Voltamos com você.
1: Obrigado, Carol. Nacional Notícias, próxima edição, às 2 horas.
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1: Aqui na Rádio Nacional você ouve agora Milton Nascimento, Maria Maria.

0: Nausete na corda bamba, de Cristina Saraiva e Felipe Radicetti. Marcelo Genesi, dele Helder, Verônica, Zé Wisnik e Darte Ei. Milton Nascimento, dele Fernando Brant, Maria Maria.
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0: Elis Regina, o medo de amar é o medo de ser livre.

0: Simone cantou Baiana da Gema, de Ivan Lins e Paulo César Pinheiro. Renato Braz e Fred Martins, de Fred e Marcelo Diniz, por um fio. Elis Regina, O Medo de Amar é o Medo de Ser Feliz, música de Beto Guedes e Fernando Brant.
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0: Agora temos Roberta Pá, a música Roberta Sá com a música Bem a Sós.

Nós ouvimos Guilherme Arantes cantando dele Lance Legal. Skank de Gilberto Gil e Minha, Vamos Fugir. Marisa Monte, dela e Lino Cris, Eu Sei. Agora temos Zé Cabaleiro cantando Flor da Pele.

0: A gente ouviu Nara Leão cantando Além do Horizonte, música de Roberto Carlos e Erasmo Carlos. Zizi Posse, Vitor Ramil, do Vitor Ramil, 1 e 2. Zé Cabaleiro, dele, Flor da Pele.
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0: E a gente fecha essa hora com Paulinho Pedra Azul, Jardim da Fantasia. Na sequência tem Martinho da Vila, Escuta o Cavaquinho.

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1: Agora são 2 horas em Brasília. Boa tarde. Eu sou Rafael Gasparotto e este é o Nacional Notícias, com os destaques do momento. Um sítio arqueológico na Bahia acaba de ser registrado no interior da Bahia. Um estudante curioso foi o responsável pela descoberta. Madison Müller conta essa história.
2: Cassiano Santos da Conceição, estudante do campus da cidade de Xique-Xique, do Instituto Federal Baiano e morador da região, disse que seu pai já havia falado informalmente sobre o local.
3: Bom, o meu primeiro vínculo com o sítio foi quando meu pai, que é morador da região, me levou com os meus irmãos para a fazenda Olhos d'Água para tomar banho e conhecer as pinturas rupestres.
2: Ele relatou a descoberta das pinturas localizadas na propriedade rural, que fica na comunidade do Rumo, ao professor do IF Baiano, Romeu Leite, coordenador do projeto Assuruá, uma iniciativa criada em 2025, dedicada a identificar, estudar e divulgar sítios arqueológicos da região. A expedição reunindo pesquisadores e estudantes aconteceu no final de abril. O grupo comprovou a existência de várias pinturas com grafismos, figuras humanas e de animais. A professora Thaís Dias, que integra o projeto Assuruá, falou de outras descobertas durante a visita.
4: E durante a nossa expedição na Fazenda Olhos d'Água, nós encontramos um polidor, que é uma bacia, como se fosse uma bacia em um bloco de pedra, que os povos originários utilizavam para fazer o polimento das pedras e utilizar essa pedra como ferramenta lítica. Além desse polidor, nós encontramos também vestígios de cerâmicas.
2: Entre os vestígios arqueológicos identificados na região também estão os afloramentos rochosos da formação Tombador, que podem ter servido de abrigo para os povos indígenas que habitavam a região. Depois da expedição, a equipe reuniu registros fotográficos, dados de geolocalização e descrição técnica da área. O material foi encaminhado ao IFAM, que iniciou o processo de análise e validação. O local já faz parte do Sistema Integrado de Conhecimento e Gestão do IFAM e o Cadastro Nacional de Sítios Arqueológicos. Com produção de Dayana Vitor, da Rádio Nacional em São Luís, Madison Euler.
1: Esse foi o Nacional Notícias. Próxima edição, às 3 horas.

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1: Olá, a partir de agora na locução eu, Marli Arboleia, trabalhos técnicos de Lúcia Safatler. É um grande prazer ter a sua companhia aqui na Rádio Nacional. E você ouve Zé Ramalho, de Zé Ramalho e Dominguinhos Beira Mar.

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1: Foi Gilberto Gil, de Gil, Andar com Fé. Maria Rita, de Rita Lee e Luiz Sérgio, Agora Só Falta Você.
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1: Gal Costa e Roupa Nova, de Caetano Veloso, Baby.

Luciana Mello e Zeca Pagodinho, de Arlindo Cruz, Assir Marques e Maurição, Pra Gente Se Amar. Antes teve Paralamas do Sucesso, de Herbert Viana, Caleidoscópio. 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Rita Lee, música dela, Ovelha Negra.

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1: Agora são 3 horas em Brasília. Boa tarde, eu sou Rafael Gasparotto e este é o Nacional Notícias, com os destaques do momento. Termina hoje na capital paulista a Virada Cultural, um dos mais tradicionais eventos artísticos do Brasil. A edição deste ano conta com mais de 1.200 atrações em todas as regiões da cidade, ocupando diversos palcos. A repórter Carolina Pessoa tem mais detalhes sobre a programação. Boa tarde, Carol. Quais são os destaques de hoje?
2: Olá, Rafael. Boa tarde para você, boa tarde para todos. Olha, entre os destaques do dia estão a cantora Joelma, que se apresenta às 6 horas da noite, e a banda Ira, que vai embalar os roqueiros no mesmo horário. A expectativa de público é de quase 5 milhões de pessoas, somando os 2 dias desse evento. Além das variadas atrações, outro ponto alto desta edição da Virada são as diversas equipes de acessibilidade, com áreas reservadas para pessoas com deficiência, intérpretes de Libras e estrutura adaptada nos palcos. Um dos principais locais da Virada, é claro, é a Avenida Paulista, que conta hoje com atrações como sarau, samba, forró e cortejo musical. Com o tema Festival dos Festivais, nesta edição, a Virada Cultural se consolida mais uma vez como um dos maiores festivais gratuitos e ininterruptos de cultura, integrando diferentes manifestações culturais como música, teatro e exposições. Ainda dá tempo de curtir mais um pouco hoje, né, Rafael? Voltamos com você.
1: Obrigado, Carol. Esse foi o Nacional Notícias. A gente fica por aqui. Boa tarde.
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11: Lô Borges e Samuel Rosa, de Beto Guedes, Fernando Brant e Ronaldo Bastos, Feira Moderna.

Tribalistas, Arnaldo Antunes, Carlinhos Brau e Marisa Monte, Já Sei Namorar. Também Márcia Castro, de Rita Lee, De Pés no Chão. Céu, de Alec Hayat, Céu e Graziella Moreto, Lenda.

Maria Bethânia, de Vevé Calazans e Jerônimo, Agradecer e Abraçar. Elba Ramalho, de Tom e Chico Buarque, A Violeira. Clara Nunes, de Romildo Souza, Bastos, Toninho Nascimento, Conto de Areia.

Amelinha de Zé Ramalho, Frevo Mulher. Roberta Sá de Lula Queiroga, Pavilhão de Espelhos. Gonzaguinha, música dele, Espere por Mim, Morena.

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Zé Ramalho, admirável gado novo. Raul Seixas, dele, Paulo Coelho e Marcelo Mota, Tente Outra Vez. 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Sá Rodrigues e Guarabira, de Sá Rodrigues e Guarabira, primeira canção da estrada e o pó da estrada.

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1: Vanessa da Mata, música dela e Liminha, Ai, Ai, Ai.

Seu Jorge dele tive razão. Zélia Duncan, dela e Christian Noyens, O Meu Lugar. Adriana Calcanhoto, música dela, Esquadros.

Cássia Heller, de Renato Russo, por enquanto. Belchior, de Belchior, fotografia 3x4. Mariana Leporassi, de Baden e Vinícius, berimbau.

Você ouviu Djavan, a música dele, Sina. Também Marina Lima, de Bebel Gilberto, Dé Palmeira e Cazuza, Preciso Dizer Que Te Amo. 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Cidade Negra, de Bernardo Vilhena, da Gama e Tony Garrido, O Erê.

Martinália, música delas, Zélia Duncan e Ana Costa, Sem Perdão, A Vida é Triste e Solidão. Gal Costa e Silveira, Júnior Barreto, Santana. 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Paulinho da Viola, de Paulinho da Viola e Elton Medeiros, Pra Fugir da Saudade.

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1: Lô Borges, de Beto Guedes e Fernando Brant, Feira Moderna.

Paralamas do sucesso de Herbert Viana, Ela Disse Adeus. Wilson Simoninha, de Jorge Benjor, Bebete Vambora. Ednardo, música dele, Ingazeiras.

Jorge Maltner e Moraes Moreira, de Maltner e Moreira, Namoro Astral. Clara Valverde, dela, Bárbara Reis e Mariana, Ei Coisinha. 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Barão Vermelho, de Cazuza e Frejá, Bete Balanço.

0: mano, velho. Olha nós aí de novo pra falar de amor, né, pai?
1: Porra, obrigado, João. Vou chegar e deu samba um pouquinho.
0: Tamo junto.
1: Demorou.

0: acabou, João. Obrigado.
1: Nada não, velho. Aliás, afinal de contas, a gente tinha que registrar, porque é o nosso primeiro samba feito junto,
0: né? Pode crer, e com emoção, né?
1: Vai assinar embaixo?
0: Toda hora.
1: Obrigado, velho. Obrigado mesmo.
0: Obrigado, nada. É a nossa obrigação.

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0: Elis Regina, de Rita Lee, Roberto de Carvalho, Alô, Alô, Marciano. Luiz Melodia, de Melodia, Presente Cotidiano.
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0: Boca Livre e Erasmo Carlos, de Maurício Maestro, Neném.

Geraldo Azevedo, música dele, Zé Ramalho e Alceu Valença, Táxi Lunar. Antes teve Rita Ribeiro, de Zé Cabaleiro, Lenha. 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Maria Bethânia, de Gonzaguinha, Explode Coração.

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1: Olá, a partir de agora, na locução, eu, Marli Arboleia, trabalhos técnicos de Jaime Batista. É um prazer ter a sua companhia aqui na Rádio Nacional. A gente ouve Céu, de Jorge do Peixe, A Nave Vai.

Foi Alceu Valença, música dele, La Belle de Jour, né? Mato Grosso, de Rita Lee e Roberto de Carvalho, Amor Objeto. 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Fagner, de Flor Bela, Espanca e Fagner, Fanatismo.

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Chico César, dele, Vanessa da Mata, A Força que Nunca Seca. Também Zeca Baleiro, dele, Lenha. 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Pedro Miranda, de Elton Medeiros, e Zequete, Samba Original.

Paula Lima, de Ivo Mozart e Zeider Pires, Mil Estrelas. Cássia Eller, de Tião Carvalho, Nós. 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Zé Ramalho, música dele, Chão de Giz.

Marcelo Genesi e Laura Lavieri. De Marcelo e Chico César, Felicidade. 14 Bis de Milton Nascimento, Fernando Brant, Canção da América. 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Maria Gadu, de Maria Gadu, Tereguê.

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8: Olá, a partir de agora na locução eu, Marli Arboleia, trabalhos técnicos de Lúcia Safatler. É um grande prazer ter a sua companhia aqui na Rádio Nacional. A gente começa com Gilberto Gil, de Gil, Andar com Fé.

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1: Você ouviu Zé Ramalho, música dele, Avô Rai, Maria Rita, de Rita Lee e Luiz Sérgio. Agora Só Falta Você.
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1: Tim Maia, de Carlos Imperial e Tim Cristina.

Cazuza, dele e Roberto Frejá, Eu Queria Ter Uma Bomba. Também Beto Guedes, de Milton Nascimento, Fernando Brant, Vevecos, Panelas e Canelas. 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Bete Carvalho, de João Nogueira, Paulo César Pinheiro, O Poder da Criação.

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1: Tribalistas de Arnaldo Antunes, Carlinhos Brau e Marisa Monte, Já Sei Namorar.

Lô Borges e Samuel Rosa, de Beto Guedes, Fernando Brant e Ronaldo Bastos, Feira Moderna. Também Maria Bethânia, de Caetano Veloso, Purificar o Subaé. Flávio Venturini e Marina Machado, de Venturini e Ronaldo Bastos, Noites com Sol.

Nem Mato Grosso, de Chico Buarque, Tanto Amar. Geraldo Azevedo, de Vital Farias. Ai, que saudade de você. Gonzaguinha, de Gonzaguinha, Espere por mim, Morena.

Roberta Sá de Chico Buarque, Essa Moça Tá Diferente. Loborges, de Fernando Orli, Chuva na Montanha. 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Vanessa da Mata, música dela e Liminha, Ainda Bem.

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2: Chico Buarque, música dele, Feijoada Completa.